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É isso aí, pessoal, 21 horas e 2 minutos, chegamos aí na nossa metade da programação de hoje, o segundo ato do programa. Começamos com o The Allman Brothers Blues Band, a canção Hot Lantern. Tivemos também John Mellencamp com Like a Rolling Stones, Crosby, Stills, Nash Young com Prison Song, Grateful Dead, Little Red Rooster, Jimi Hendrix com Little Wing, e fechando então com Neil Young e a canção, belíssima canção, Cowgirl in the Sand. 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Vamos que vamos, terceiro ato do programa, deixo vocês ao som do Carlos Santana.

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2: Uou! Musical Box! Enchendo as suas noites de quinta-feira com o que é de melhor no mundo da música de qualidade. É isso aí, pessoal, como sempre. Satisfação gigante pela audiência de todos vocês. Grande abraço ao meu amigo Túlio Gomide, presente sempre, assíduo ouvinte. Terceiro ato do programa, começamos com Santana, Black Magic Woman. E também foi um pupurri, né, de Black Magic Woman com Gypsy Queen. Posteriormente com a banda de rock alemã Scorpions, uma versão acústica aqui da canção Holiday. 10 Years After com Work on the Road, Jimmy Page e The Black Crowes. Nossa, essa história é bacana, porque a banda The Black Crowes já é top por natureza, né? Uma banda clássica de West Rhythm Blues dos anos 70. E eles saíram em turnê com ninguém mais, ninguém menos que Jimmy Page. Ah, o primeiro show deles que gerou o DVD, tá? Existe DVD, existe CD deste trabalho, dessa parceria entre The Black Crowes e Jimmy Page. Porém, todavia, contudo, Jimmy Page acabou passando mal e não conseguiu seguir toda a turnê com The Black Crowes, mas ficou o registro aí em vídeo desse show, o CD também com todas as canções, e vale muito a pena conferir, porque é uma obra-prima essa parceria. E a canção aqui, Mellow Down Easier. E fechando então com The Cars, com Ruby Tuesday, participação especial aqui, canção do Rolling Stones, com participação de ninguém mais, ninguém menos que ele, Ronnie Wood. 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Agora então, no nosso quarto, infelizmente último ato de programa, nós vamos alterar o nosso estilo musical, a nossa toada. Não vai ser prog no dia de hoje, mas nós vamos com blues acústico de altíssimo nível. Com vocês, Doug McLeod.

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que vai ao ar todas as quintas-feiras aqui pela sua 100,7 Rádio Universitária FM. É isso aí, pessoal! Chegamos a mais um final. Esse foi o nosso quarto e último ato de programa. Um bloquinho aqui com seleções de blues acústico. Começamos com Doug McLeod com Time for a Change. Tivemos também Muddy Waters Blues com... Aliás, a canção Muddy Waters Blues, né, de Buddy Guy. Steven Ray Vaughan com Lenny, belíssima canção. Lenny é um clássico de toda a discografia do Steven Ray Vaughan. Eric Clapton com Old Love, fechando então com Alvin Lee, carreira solo aqui, e a canção Slow Blues in C. É isso aí, pessoal! Espero que vocês tenham curtido essa edição de hoje, edição de número 816. Fica aqui a minha satisfação, a minha felicidade e o meu agradecimento à audiência de todos vocês que estiveram aí do outro lado da frequência, sintonizados com a gente, e também a todos pelo Brasil e o mundo, conectados. Link www.frateve.org.br. 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Túlio Gomide, meus agradecimentos à sua audiência, como sempre. Meu agradecimento à audiência de todos vocês, meu carinho enorme pela audiência de vocês. Desejo a todos um excelente fim de semana. Fiquem com Deus. Até a próxima. Tchau, tchau.

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0: Meia-noite e um.
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1: Meia-noite 31.
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senta. Não, não. Vai sair legal. Senta. Então tem que dançar dançando. Dançando.

0: 1 e 2.
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0: Muito obrigado.
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Agradeço a Deus por mais um dia que me concede convite e saúde para o trabalho. Eu peço a sua permissão para entrar no seu santo lar, para levar alegria e a boa música sertaneja. Bom dia, meus amigos taxistas, porteiros e guariteiros, médicos, enfermeiros, minha amiga dona de casa, minha companheira de todas as manhãs. Já fez o café, agora tá na labuta, preparando para o almoço.

Bom dia, meus amigos taxistas, porteiros e guariteiros, médicos e enfermeiros, minha amiga dona de casa. Bom dia! Bom dia aos quatro cantos de Viçosa. Bom dia, região! Bom dia, meus irmãos das mãos calejadas. Bom dia, bom dia! Olha a hora, olha a hora, 4h52. Sextou, vem em mim, sexta-feira, 28 de agosto de 2026. Começando por aqui mais um programa, recordando o passado sertanejo com Ney Caetano.

0: Aqui não tem lepo-lepo, não. Aqui é só modão. Pra você que tá me dando a carona aí no seu automóvel, na sua bike, de a pé, com fone, atarracar nos ouvidos, bom dia, bom dia, bom dia. Olha, até às 7 horas nós vamos fazendo esse barulhão por aqui, porque aqui o trem sai tinindo, viu? É macuco, limborné, feijão sem bicho, não tem lepo-lepo não, hein? Eu vou começar com Nossa Senhora Aparecida, Maria passa na frente de todos os dias, é a nossa protetora, 4h54, Nossa Senhora Aparecida. Olha, eu só vou buscar uma moringuinha andar e volto rapidinho, viu? É um coice de porco, depois do intervalo vem aí Nossa Senhora Aparecida, aqui o trem sai tinindo. É macuco, limborná, é feijão sem bicho. 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
1: Olha, você que tá acordando agora, tá preparando aí a sua matura, fazendo aquele cafezinho, tá cheirando por aqui, hein? São 5 horas em Ponta Viçosa. Meu amigo Marco Antônio pediu aqui a música do De Lucas e Lucião, Um Jantar para Jesus. Ô, Marco Antônio, deixa daqui um pouquinho, porque ela tá rodando aqui ainda, tá? Essa pasta tá com um embrulhozinho aqui, mas você vai ouvir ela daqui uns 10 minutinhos, tá bom? Um abraço pra você, obrigado pelo carinho da audiência. Vem aí, Pena Branca e Chavantinha, Arruda com Alecrim.

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1: Olha, você que já tá ligado na 100,7, o telefone já tá liberado pra você interagir com o Ney Caetano e pedir Caraca Antiga. Nós estamos ouvindo aí, Pena Branca e Chavantinho, Arruda com Alecrim.

Agora sim, hein? Com o dever cumprido, nós iremos juntinhos até às 7. Nós ouvimos em Nossa Senhora Aparecida, Maria Passa na Frente, né? Deixa eu mandar um abraço aqui pro meu amigo Ricardo Taxista. Rapaz, mas o Galinho deu nele uma carreira, viu, meu amigo Reis? Um abraço aí, bom dia. Eu vou atender o Marco Antônio, ele pediu para ouvir aqui o Jantar para Jesus. Ele manda aquele abraço aí a todos os ouvintes que tá sintonizado na senha aí, né? Aqui o trem satinino, Marco Antônio, bom dia. E vou ler essa cantiga, meu amigo Ovidio, gosta muito dela, hein? Ele sempre tá mandando lá pro Terreirão, Espião, Duas Barras, Piúna, Rua dos Passos, né? Também pros meus alunos de pescaria. Ovidio, um jantar para Jesus.

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1: Olha aí, nós ouvimos aí também, só sucesso aqui não para, é aqui o Trem Site Nino. Meu amigo Reis, um abraço pra você. Eu chamei pra ir lá de novo, não quis ir não, viu? Dizia que quando aquele galinho tiver lá, não vai lá não. Dizia que ia correr mais não, aguenta correr não. Mas o menino chegou com um palmo e meio de língua pra fora, lá com o galinho deu aquela carreira no meu amigo, viu? Ficou branco. Fiquei com medo de até passar mal lá. Mas o Reis pediu pro Vitor Nico Tinoco, Velhas Cartas, mandando aquele abraço pro amigo Bastião Panelo, o compadre aí da Caia. Manda aquele abraço também aí também pro meu aluno de pescaria, o Ricardo Taxista. E aquele abraço especial, né, pro seu Custódio. E lá na companhia, Dona Helena. Bom dia, bom dia. Olha a hora, em 5h09, nós estamos apenas começando. Sexto, vem em mim, sexta-feira. Só alegria, tristeza não paga dívida.

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1: Olha aí, confere comigo as horas, são 5:12, 5:12, o telefone tá liberado, 3612-3854, interage com o Ney Caetano, alinha aqueles dois dedos de prosa e pede aquela cantiga, e vamos que vamos até as 7 horas levantando poeira por aqui, viu? Não tá muito frio hoje, caminheiros, pode caminhar à vontade, viu? Fica tranquilo. E logo mais tem Garapão, hein? Ei, Garapão, Luiz, Viola e Arruda. Olha, vem aí, Panela Velha, atendendo meu amigo Ovídio. Ele tá lá sentado no calcanhar, já amarrou a cambira, jogou pra cima a fumacinha. Agora tá esperando só consagração pra botar o pé na estrada pra ir pra labuta. Panela Velha oferece pra todos.

Olha aí, nós ouvimos também aí o sucesso aí, Panela Velha, atendendo o vídeo. Um abraço, bom dia. Vem aí agora, Porta do Mundo, com o Peão Carreira e Zé Paulo. E o telefone tá liberado. 3612-3854.

Olha a hora, são 5 horas 20 minutos, nós ouvimos aí Porta do Mundo, Peão Carreiro e Zé Paulo. São 5h20, meu amigo Ayrton da Caia também tá ligado, preparando para sair pra labuta, pediu pra ouvir Jacó e Jacózinho, ladrão de terra, tá mandando aquele abraço pro Bastião Vanella, também pro Reis, pro Nico, pra toda a família, hoje na companhia a dona Helena, tá lá também, né? E aquele abraço que vai é pra Seu Custódio, já tomando aquele cafezinho, né? Já interagindo nas notícias? É isso aí, Seu Custódio, bom dia, dona Helena, vem aí o sucesso! Jacó e Jacózinho, ladrão de terra.

Olha, nós ouvimos também aí com Jacó e Jacozinho, ladrão de terra. Um abraço aí, bom dia. Quem tá ligado também é Zé Fernando. Ô, Zé Fernando, bom dia, bom dia. Ele pediu pra ouvir aqui o sucesso com Chitãozinho e Chororó. Saudade da minha terra. Ô, saudade, hein? Quem não tem, né?

Nós ouvimos aí o sucesso aí com o Chitãozinho Chororó, né? Aqui o Trem Site Nino, Zé Fernando. Bom dia. Meu amigo Zé Ditão também já tá na caminhada, hoje não tá muito frio, também não tá garoando, não tá gotejando. Ele pediu para ouvir o manhoso, vizinha fuxiqueira. Nós tava aí nos dois dias de prosa, de repente, o sinal foi embora. Ô, sinal! Mas vai dar um jeito, pode ficar tranquilo. Olha, vem aí, manhoso, a vizinha fuxiqueira está oferecendo aí para todos os ouvintes da 100,7 Universitária FM.

0: Olha, nós ouvimos aí também o sucesso com o Manhoso, Vizinha Fuxiqueira, né? Olha, eu vou para o intervalo comercial, é um coice de porco, viu? É assim, é dois palitos, um para lá, um para cá. Rapidinho eu tô de volta, porque eu vou ter mais sucesso para rodar por aqui, hein?
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0: Olha aí, já estamos de volta, o telefone está liberado, 3612-3854. Dá uma interagida com a Ney Caetano aqui, ó. Limpa aí a tampa do baú, vai lá no fundo e pega aquela bem antiguinha que eu tenho aqui, viu? É só você pedir. É a minha amiga Dona Cleusa, bom dia aí no bairro Santo Antônio. Ela pediu para eu vir com o Tonico Tinoco, moreninha ali, me mandando aquele abraço para todos os ouvintes da 100,7 e também para o irmão Carlos Fonseca. Bom dia, bom dia! Sextou, sexta-feira, vem em mim!

0: Olha, nós ouvimos também aí Moreninha Linda com Tonico e Tinoco. Olha a hora, são 5 horas 36 minutos.
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0: Olha quem tá também na escuta, tá escutando nós lá em Cajuria, meu amigo Juquita. Um abraço para você, dona Madalena, um abraço. Um abraço também pro Adão, a todos vocês aí de Cajuri. Bom dia, bom dia. Olha, vem aí mais sucesso. Essa para tirar o sabiá atrás do toco. Pedro Bento e Zé da Estrada, Sete Palavras. Ele manda para Assis, manda para o Geraldo Lobrobu e a todos os ouvintes, né? Também pro Adão, a dona Madalena. Bom dia, Juquita!

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1: Olha, nós ouvimos aí os Sete Palavras com Pedro Bento e Zé da Estrada, de passe miudinho, nós estamos chegando. Olha, são 5 horas 41 minutos em Viçosa. Deixa eu atender a dona Rafaela do centro. Ela pediu para ouvir com Lourenço e Lorival. Franguinho na panela, tá oferecendo para toda a família e também para todos os ouvintes. Aô, dona Rafaela, bom dia.

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1: Olha e confere comigo as horas em Viçosa, são 5 horas 45 minutinhos. O telefone tá liberado, 3612-3854. Vem aí, Silveira e Silveirinha, linda cigana.

Olha, são 5h48. Deixa eu mandar um abraço pro Maurício, lá na cidade de Ubar. Tá lá curtindo o programa em online, né? Falando nisso, se quiser anotar aí, olha, é www.frateb.org.br. Ô, Maurício, um abraço para você aí na cidade de Ubar. Cidade carinho, né? É, ela passou por uns momentos aí terríveis, né? Com a chuva do ano passado. Mas, graças a Deus, as coisas parecem que lá vai assentando, né? Alinhando, voltando às normalidades aí, né? Eu estava conversando com um amigo meu que vende pizza, né? Biscoito lá de Ubar, Bigode. Ele falou, Ney, um prejuízo incalculável, viu? Eu falei, não, eu imagino, não tive lá depois da tragédia, mas o povo de Ubar tem muita fé em Deus que as coisas vão voltar tudo normal. Maurício, um abraço para você. Ele pediu para ouvir Lourenço e Lorival, Velha Porteira.

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1: Olha, nós atendemos lá o Maurício lá de Ubainha, parabenizou pelo programa. Obrigado, dizer que gosta só do Rodão também, né? Então vai ficando aí sintonizado e vai curtindo, porque meu amigo lá da Estiva, lá em Coimbra, meu amigo São Vicente pediu pra ouvir com Ginigeno, Macaco Velho. Macaco Velho não bota mãe com boca, né? Essa é a realidade e a verdade. Ele manda aquele abraço aí pro Marcelo, pro Teco, pro Tonhão, Toninho Lesser. Meu amigo Tonhão tá sumido, tá mais sumido que nota esconta no meu bolso. Manda um abraço também pro amigo Zé Paulo lá em Coimbra e pro pai dele lá no Queimado, né? E toda a família, esposa, filhos e netos, né, São Vicente? Um abraço pro senhor aí. Bom final de semana. Vem aí, Ginigeno, Macaco Velho.

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0: Ó Maria Santíssima, que em vossa imagem milagrosa de Aparecida espalhais inúmeros benefícios sobre o Brasil, eu, embora indigno de pertencer ao número dos vossos servos, mas desejando participar dos benefícios da vossa misericórdia, prostrado a vossos pés, consagro-vos o entendimento para que sempre pense no amor que mereceis. Consagro-vos a língua para que sempre vos louve e propague a vossa devoção. Consagro-vos o coração para que depois de Deus vos ame sobre todas as coisas. Recebei-nos, ó Rainha incomparável, no ditoso número dos vossos servos. Acolhei-nos debaixo da vossa proteção. Socorrei-nos em nossas necessidades espirituais e temporais, e sobretudo na hora da nossa morte. Abençoai-nos, ó Mãe Celestial, e com vossa poderosa intercessão, fortalecei-nos em nossa fraqueza, a fim de que, servindo-vos fielmente nesta vida, possamos louvar-vos, amar-vos e render-vos graças no céu por toda a eternidade. Assim seja.
1: Olha aí como é de costume de todas as manhãs, mandando aquele abraço sertanejo e pedindo a proteção de Nossa Senhora Aparecida, Santa Rita de Cássia, Nossa Senhora de Fátima, São Silvestre, São João Batista, que derrame seus mantos sagrados em cada lar de um amigo e ouvinte da 100,7 Universitária FM.

0: Oração da Manhã. Senhor, no início deste dia, venho pedir-te saúde, força, paz e sabedoria. Quero olhar hoje o mundo com os olhos cheios de amor, ser paciente, compreensivo, manso e prudente. Ver além das aparências teus filhos como tu mesmo os vês, e assim não ver senão o bem em cada um. Feche meus ouvidos a toda calúnia. Guarda minha língua de toda maldade, que só de bênçãos se enche meu espírito. Que eu seja tão bondoso e alegre, que todos quantos se aproximarem de mim sintam a tua presença. Senhor, reveste-me da tua beleza, e que no decurso deste dia eu te revele a todos. Amém.
1: Agora sim, hein? Com o dever cumprido, nós iremos juntinhos até às 7. E lembrando que logo mais tem garapão. O bambu hoje vai balançar e a folha vai cair com Luiz Viola e Araújo. São 6h04, liberado o telefone para você que está ligado na 100,7 Universitária FM. Eu vou atender a minha amiga Dona Penha, lá de Cajuri. Ela está ligada e pediu para ouvir com o Moreno e Moreninho, João Boiadeiro. Ela está mandando um abraço aí para a turminha de sempre, né? Os irmãos lá em Coimbra, lá no Caxixe, a dona Edilene, manda um abraço também para a Alexandra e a todos os ouvintes, um abraço também para o seu Vicente, hein? Bom dia, o povo de Cajuri, João Boiadeiro.

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1: Olha, nós ouvimos aí também o sucesso com Moreno e Moreninho, João Boiadeiro. Eu vou atender agora meu amigo Motinha, lá no Novo Silvestre. Ele tá sentado no calcanhar, amarrando uma cambira e jogando uma fumacinha pra rir. É, Motinha, você dançou, hein? Vai, viajou, porque a semana toda nós estávamos aqui balançando essa ave e caindo na gaia. Ele pediu pra ouvir Pedro Bentes, Era Estrada, Sete Palavras, mandando aquele abraço pro Rodrigo João Vitor também, pro mano velho Adão Mota, Zé de Tão Tãozinho. Eu sei que eles passam um perrengue aí com sinal até de celular, né? Manda um abraço também pro Roberto, lá em Silvestre, e a todos os amigos e ouvintes, né? Vem aí Pedro Bentes, Era Estrada, Sete Palavras. Depois tem Tonico Tinoco, Eu e a Lua.

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Olha aí, nós ouvimos aí o sucesso também com Pedro Bentes. Não, Pedro Bentes da Estrada, não. É Toninho Tinoco, eu e a Lua, né, Caetano? Ô, sexta-feira. Olha aí, lembrando que sexta-feira tem garapão, hein? É, autêntica moda de viola com Luiz Araújo e... Não, é Luiz Viola e Araújo. Vamos fazendo as correções por aqui, né? Para você que tá sentado no Cacanhá aí, bom dia, meu amigo Roberto, lá na Cachoeira também tá ligadinho. Ele pediu para ouvir o sucesso aqui, ó, com Teixeirinho e Mero Terejinha, Desafio da Louça, manda aquele abraço a todos os ouvintes, né? Um abraço aí para Dona Eva, Maíra, Maísa, a todos vocês aí de Cachoeira. Vem sucesso!

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1: Olha a hora para você que tá ligado na 100, são 6 horas mais 22 minutos. Vou atender o meu amigo Carlos Fonseca, pediu para ouvir aí com Craveira e Cravinho, a moda do corte, aqui o trem sai tinindo, viu, Carlos Fonseca? Aqui não tem lepo-lepo, não. Meus balaios tá lotado até em Rio, hein? Só tá faltando mais 2 para esvaziar. Vão até a 7, quem sabe, né? Mas ele pediu, tá, vai ouvir a moda do corte com Craveira e Cravinho. Manda aquele abraço aí pra dona Cleusa, sua irmã, e a todos os ouvintes da 100, pros meninos lá no laboratório, né? Tá aqui o sucesso!

0: Olha, nós ouvimos aí também a moda do corte, atendendo meu amigo Carlos Fonseca. Quem tá ligado é minha amiga Margarida. Margarida também tá ligada. Imaculada também tá ligada. Bom dia, bom dia. Zé Miguel, um abraço pra você, bom dia. Ele pediu pra ouvir Mato Grosso e Matias, Retrato de Mãe. Você vê que aqui o intervalo quase não tem, né? É, o intervalo é miudinho. Aqui é só tijolada no peito. Ô, sexta-feira, vem em mim, sexta-feira. Lembrando, é, logo mais tem, viu? Dona Imaculada, pode convidar o Zé Alvinho pra assistir aí a moda de viola com Luiz Viola e Araújo lá no Garapão hoje, viu? A partir de 7:30. É, vem sucesso, Mato Grosso e Matias, Retrato de Mãe.
1: Retrato de Mãe.

0: Olha, nós ouvimos aí também o Mato Grosso e Matias, Retrato de Mãe.
1: César e Paulinho. 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
0: Olha aí, o telefone já está liberado para você ligar, aqui o trem sai tinindo, viu? É macuco, nimbornai, feijão sem bicho. A dona Margarida, dona Margarida sai da cabeça. Ô, dona Margarida, bom dia. A Imaculada pediu para ouvir aqui o sucesso contra o Nico Tinoco, fim do baile. Ela manda aquele abraço sertanejo aí para todas as irmãs, irmãos, sobrinhos e netos e amigos. Para o Antônio também lá no Amora. E também manda um abraço para a amiga Alexandra. Aqui o trem sai tinindo, são 6 horas 29 minutinhos. Tunico, fim do baile, hein? Lá é, hoje é moda de viola, lá no Garapão. Vem aí, Tunico Tinoco, fim do baile. Manda também pro João Crica, manda um abraço pro Roberto Pereira e a todos os amigos.
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1: Olha a hora, hein? 6h33, tá acabando o gás, tá acabando o milho de pipoca, né? A Manuela pediu para ouvir com Humberto Marçal, é bem ali. Manuela, um abraço, bom dia, bom dia. Sextou, Venimim, sexta-feira. Hoje é Dia Internacional da Loira, né? É, aqui o trem sai tinindo, hein? Vem aí então, Humberto Marçal, é bem ali.

Olha, nós ouvimos aí, é bem ali, com o Beto Marçal atendendo a Manuela. Bom dia. Eu gostaria de dar uma explicação aqui agora. Alguns anos atrás, né, eu fiz aí várias vezes campanha do leite, do agasalho, do alimento, né, e outras coisas mais, né, sempre arrumando as coisas para as pessoas. Mas chegou um ponto que com muito pesar que eu tenho que falar isso, tive que parar. Por quê? Devido aos oportunistas, né, que não precisavam naquela época, estava recebendo. A gente não pode escolher para quem. Ligava, pedia, dava o nome, endereço e levava. E, às vezes, a gente não chegava naquele endereço, né? Eu te espero em tal lugar, para a gente não descobrir as coisas. Então, o que que acontece? Eu tive que dar essa parada, né, com muita tristeza, que tem muita gente que está precisando, principalmente nessa ocasião, nessa opressão que a gente está passando no país, que os alimentos estão ficando caros, né, e muitos são assalariados, dói, mas, infelizmente, é isso aí. É por causa dos oportunistas. Então, tem todos os sentidos, viu? As pessoas que não precisam estão aí se beneficiando. Então, o que que acontece? Você que precisa dessa cesta básica, de um leite, deve cadastrar-se lá no departamento, né, da prefeitura. Lá tem um local lá que, né, assistência de saúde, né, tem que cadastrar lá para que eles possam realmente entregar na sua casa com segurança. Porque tem muita gente aproveitando a oportunidade da bondade. E eu, graças a Deus, eu tenho que agradecer a todos os comerciantes, amigos, que na qual eu precisei, recorri, fui muito bem sucedido, entreguei para as pessoas que eu achei que era certo, muitos foram, tá? Eu tenho o endereço, tá? Tem muita coisa, mas, infelizmente, a gente tem que ficar agora com o pé atrás com os covardes, vamos dizer assim, né? Os oportunistas. Mas, quem sabe, a prefeitura cadastra essas pessoas que precisam realmente da cesta básica e vem ajudar esse pessoal, tá bom? Que um ouvinte me ligou aqui e me perguntou por que eu parei. Eu parei devido a esse problema. Tem pessoas que não precisam, né? E tem carro, tem moto, e estava recebendo, e eu não podia numerar esse tipo de pessoa. Não tinha controle de cadastro. Só recebi o endereço onde que eu tinha que levar. Mas fiz com carinho, com amor, com tudo, tá? Mas, quem sabe, um dia a gente volta cadastrando as pessoas, né? Quem sabe, até a própria prefeitura. Beleza? Tá aí. Não sei se eu expliquei bem, mas enquanto existir oportunista, os de bens pagam caro. Bom, vem mais música aí, Mato Grosso e Matias. Eu vou atender... bem ali, escrevi tão rápido aqui, ó. A Selma... lá do bairro de Fátima, pediu para ouvir Mato Grosso e Matias, O Voo do Condor.

Nós ouvimos aí o voo do Condor. Selma, um abraço, bom dia. Agora é o menino da porteira, depois você vai ver a resposta da porteira, tá? Sérgio Reis, o menino da porteira.

Olha aí, nós ouvimos aí nós ouvimos aí a resposta do menino da porteira, né? Bom, acabou o gás, acabou o milho de pipoca, agora meteu o pé na estrada, né? Tem muita coisa para fazer. Olha, são 6h50, hoje começa o horário político, né? O maior programa do espaço. Eita, isso tinha que acabar, né? Mas, infelizmente... meu amigo Figeninho, um abraço para você aí, bom dia! Brasão e Brasãozinho, João de Barro, manda aquele abraço para todas as biscas, né? Pessoal aí da Silvestre, Novo Silvestre, Marceno. E eu vou deixar na sequência Rick Rey na Força do Amor. Meu amigo Neném Penosa, a moda da pinga aí no bairro Nova Era. Bom dia, gente, muito obrigado. Até segunda, se Deus quiser, tenho certeza que ele quer, porque tem o Deus no coração. E lembrando que hoje tem garapão, tá? Luiz Viola e Araújo, a partir das 7h30. Vão embora, né? Gente, muito obrigado, beijo na ponta do coração. Para os marmanjos, um aperto de mão bem distante, mas bem longe mesmo. Tchau, obrigado.

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2: De volta com você, ouvinte Inconfidência, Avenida Barão Mendes Melo com um trânsito movimentado em direção ao Estoril. Motoristas reduzem a velocidade desde o bairro Havaí. Opção de desvio para o motorista pela Avenida Raja Gabalho, então vias internas como Rua Paulo Piedade Campos compensa. Já no sentido inverso, quem segue em direção à Nova Suíça, Barão Mendes Melo com o trânsito fluindo bem na manhã desta sexta-feira. 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Iago Proença para a Rádio Inconfidência.
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4: Olá, seja muito bem-vindo a mais um Momento Contábil. É um prazer ter a sua companhia para desbravarmos juntos o universo dos números, dos impostos e, principalmente, da gestão do seu negócio. Se você vende produtos no Mercado Livre, na Amazon, na Shopee ou se presta serviço através de aplicativos como iFood ou Uber, o assunto de hoje é vital para a saúde do seu bolso e para a continuidade da sua operação. Com o avanço da reforma tributária, um termo começou a ganhar holofotes e a tirar o sono de muitos empreendedores digitais. É o chamado split payment, ou em bom português, a divisão de pagamento. Mas não se assuste com o nome em inglês. A gente vai conversar hoje sobre como essa tecnologia vai mudar a forma como o imposto sai de sua venda e vai direto para o governo, sem nem passar pela sua conta bancária. Vamos entender como isso funciona na prática? Imagine que você vendeu uma camiseta por R$ 100 em um marketplace. No modelo tradicional, esse dinheiro entrava na conta da plataforma ou na sua conta bancária. E depois de um mês, você calculava o imposto e pagava a guia para o governo. O problema, na visão do fisco, é que entre a venda e o pagamento do imposto, muita coisa podia acontecer. O dinheiro sumia, a empresa fechava, o empreendedor simplesmente esquecia de pagar. O split payment foi criado para acabar com esse atraso. Ele é uma ferramenta tecnológica que faz a divisão do dinheiro no exato momento da transação. Quando o cliente passa o cartão ou paga o Pix, o sistema já identifica: X reais são do vendedor, Y reais são a comissão da plataforma e Z reais são o imposto, IBS e CBS. O valor do imposto é desviado automaticamente para o cofre do governo. É a chamada arrecadação em tempo real. Para quem vende online, a operação parece simples, mas a engenharia contábil por trás é bastante robusta. Vamos usar o exemplo de um lojista em um grande marketplace. O consumidor final compra um produto, por exemplo, por R$ 1.000. O sistema de pagamento, ou checkout, identifica as alíquotas da reforma tributária. Suponhamos uma alíquota somada de 25%. R$ 250 vão direto para a conta do governo. Os R$ 750 restantes são divididos entre a comissão da plataforma e o saldo líquido do vendedor. Isso muda drasticamente o fluxo de caixa. Antes, o vendedor tinha o valor bruto na mão por alguns dias. Agora, ele só recebe o valor líquido de impostos. Para as plataformas digitais, o desafio ainda é maior, pois elas se tornam responsáveis por garantir essa divisão sem que haja algum tipo de erro, sob pena de sanção pesada. Aqui entra o papel fundamental da contabilidade. Com split payment, o registro contábil não pode mais ser feito apenas por cima. É preciso uma rastreabilidade total. Cada venda gera um crédito tributário automaticamente. Se você comprou matéria-prima e já pagou o imposto nela, esse crédito precisa ser compensado com o que foi retido no split payment. As obrigações fiscais mudam de foco. O foco deixa de ser gerar uma guia de pagamento e passa a ser conferir se o sistema reteve corretamente. Se o sistema do Marketplace calcular o imposto errado e reter a mais, o seu lucro vai embora. Se reter a menos, você pode ficar em dívida com a Receita Federal sem nem saber. A documentação fiscal, ou seja, as notas fiscais eletrônicas, precisam estar perfeitamente integradas ao sistema de pagamentos. Não são só os vendedores de produtos que entram nessa. Se você é um motorista de aplicativo ou entrega comida, o split payment também alcança sua prestação de serviço. O ISS, que agora vira parte do IBS, será retido na fonte. Isso traz uma formalização forçada para o setor, o que é bom para a transparência, mas exige que o profissional autônomo ou a pequena empresa de serviços tenha um controle muito rígido sobre suas taxas e recebíveis. O split payment não é um novo imposto, mas uma nova forma de cobrar os impostos, IBS e CBS, trazidos pela reforma tributária. O valor final da carga tributária depende de sua categoria, mas a forma de pagamento será imediata. O maior desafio é a tecnologia. Pequenos e-commerces, que utilizam plataformas próprias, precisarão utilizar seus gateways de pagamentos para suportar essa divisão. Por outro lado, a grande oportunidade é a redução de burocracia no final do mês. Se o imposto já foi pago no ato da venda, o empreendedor gasta menos tempo gerando boletos e mais tempo focado em vender. Além disso, o split payment ajuda a combater a concorrência desleal. Aquele vendedor que não pagava impostos e conseguia preços muito baixos, agora terá o imposto retido automaticamente, igualando o campo do jogo para quem sempre trabalhou de forma correta. O split payment é o futuro batendo na porta. Para quem vende em marketplaces ou plataformas digitais, a regra de ouro agora é organização. Você precisa saber exatamente qual é a sua margem de lucro, já descontando a retenção automática. Não deixe para entender isso quando o dinheiro cair menor na sua conta. Procure seu contador de confiança, revise suas configurações de pagamento nas plataformas e certifique-se de que sua emissão de nota fiscal está sincronizada com seu recebimento. A reforma tributária traz mudanças profundas, mas quem se prepara não apenas sobrevive, como prospera. Obrigado pela sua audiência. Continue acompanhando nossas pílulas de conhecimento para manter o seu negócio sempre nos trilhos da legalidade e do lucro. Sucesso nas vendas e até o próximo Momento Contábil.
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0: Muito obrigado.
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5: 8 e 3.
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Isso aqui é couro, gente. O couro come aqui, viu? Obrigado.

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6: Nove e trinta e quatro.
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1: Olá, bom dia. Está começando o Expresso Universitário. Eu sou Jonathan Fagundes e agora você acompanha os destaques dessa sexta-feira, dia 28 de agosto. A gente começa falando do aniversário da UFV. Daqui a pouco, às 11 horas da manhã, acontece a entrega do título Doutor Honoris Causa à ministra do Supremo Tribunal Federal, Carmen Lúcia. O evento será realizado no auditório do Espaço Acadêmico Cultural Fernando Sabino. De acordo com a UFV, os convites para participação na cerimônia devem ser retirados 1h30 antes da sua realização na portaria do Centro de Vivência. E no próximo sábado acontece a segunda etapa da campanha de vacinação antirrábica na área urbana de Viçosa. Conforme a Prefeitura, a vacinação é gratuita e acontece de 8 ao meio-dia e de 1 às 4 da tarde em diversos pontos da cidade. Entre os pontos de vacinação estão Praça do Bairro de Fátima, UBS do Bom Jesus, Colégio de Viçosa no Centro, entre outros locais. A lista completa está disponível no portal e nas redes sociais da Prefeitura de Viçosa. E o SAMU socorreu um homem de 32 anos, vítima de queda de moto na rua Gumercindo Iglesias, no Valaçu. A ocorrência foi por volta de 10h30 da noite. O paciente apresentava traumatismo crânioencefálico, com ferimento em supercílio esquerdo e possível fratura nasal, além de escoriações difusas pelo corpo e queixa de dor na clavícula. Ele foi atendido e recebeu os primeiros socorros ainda no local e, em seguida, encaminhado pela equipe do SAMU ao Hospital São Sebastião. O Expresso Universitário vai ficando por aqui, lembrando que o nosso encontro é 9h30 da manhã e 3h30 da tarde. No final do dia, às 18 horas, tem o Universitário Notícias com informações sobre Viçosa e região. Continue sintonizado com a gente, porque você sabe, música e informação de qualidade é aqui na 100,7 FM. Um abraço, tchau!
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0: Obrigado.
1: Nós estamos, de certa forma, comemorando 10 anos de conjunto. E são 10 anos, é muito tempo. E foi um tempo muito difícil, mas também foi um tempo muito, muito legal. Cadê? Bonfá! Fred! A querida! Cadê os músicos? Brincadeira. Quem deu força pra gente foram os nossos grandes amigos, os Paralamas do Sucesso. Que são os nossos padrinhos. E nunca se esqueçam disso. Eles entregaram uma fita com essa música, o pessoal gostou. E agora a gente vai tocar essa música como eles ouviram na época. E é assim.

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2: Dez e trinta e um.
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6: Seja muito bem-vindo a mais um Momento Contábil. É um prazer ter a sua companhia para conversar.

0: conversarmos sobre o que há de mais atual no mundo das finanças e dos impostos. Hoje o nosso assunto parece ter um nome complicado, mas eu garanto que ele vai fazer parte do seu dia a dia, tanto quanto o seu CPF. Vamos falar sobre o CCLASS-TRIB, o Código de Classificação de Tributação. Se você é empresário, gestor ou trabalha com vendas, já deve ter percebido que a reforma tributária não mudou apenas o nome dos tributos para CBS e IBS. Ela mudou a forma como a gente conversa com o fisco. Imagine que você tem uma loja e vende centenas de itens. Como é que o governo sabe exatamente quanto cobrar de impostos sobre uma garrafa de água mineral e quanto cobrar sobre um refrigerante? A resposta está na classificação tributária. E é aqui que o CCLASS-TRIB entra em cena como um grande protagonista dessa nova era contábil. Para a gente começar do jeito certo, vamos definir. O CCLASS-TRIB é como se fosse o RG tributário de cada mercadoria ou serviço. Antigamente, a gente se baseava muito no NCM, Nomenclatura Comum do Mercosul, para definir o imposto. O problema é que o NCM descreve o que o produto é, por exemplo, se ele é uma camisa de algodão. Mas nem sempre ele dizia, com clareza, como aquele produto deveria ser tributado no novo sistema de IVA dual. O CCLASS-TRIB veio para resolver isso. Ele é uma tabela unificada que vincula o produto diretamente à sua alíquota de CBS, que é o tributo federal, e IBS, que é o tributo estadual e municipal. Sem ele, o sistema de split payment, que é aquela divisão automática do imposto no momento do pagamento que já contamos aqui no programa, simplesmente não funciona. Se o código estiver errado, o cálculo sai errado. E o problema sobra para quem? Para o empresário e para o contador. A grande diferença que você precisa entender é que a classificação do produto é uma coisa e a classificação tributária é outra. Vamos a um exemplo prático para facilitar. Imagine dois produtos eletrônicos, um tablet e um leitor de livros digitais. Fisicamente, eles são parecidos, mas tributariamente, o leitor de livros pode ter uma imunidade ou alíquota zero, por ser considerado livro, enquanto o tablet paga uma alíquota cheia efetiva. Outro exemplo clássico da reforma é o imposto seletivo, o famoso imposto do pecado. Se você vende água mineral, o CCLASS-TRIB vai indicar uma tributação padrão ou reduzida. Mas se você vende uma bebida açucarada, o código será diferente para sinalizar que ali deve incidir o imposto seletivo. Percebe a responsabilidade? Se você cadastrar o refrigerante com o código de água, você está sonegando imposto sem saber. Se cadastrar a água com o código do refrigerante, está jogando dinheiro fora, pagando mais impostos. Onde é que esse código aparece? Em todo lugar. Ele deve estar configurado no sistema de gestão, o ERP, e vai sair impresso em cada nota fiscal eletrônica que sua empresa emitir. É através desse código que os bancos e as operadoras de cartão de crédito sabem quanto devem reter de imposto no ato da venda. Os erros mais comuns que temos visto nos escritórios de contabilidade são uso de códigos genéricos, tentar classificar tudo em um código outros para ganhar tempo. Isso é um convite para fiscalização eletrônica imediata. Outro erro é a confusão entre mercadorias e serviços. Na reforma, a linha entre produtos e serviços fica muito tênue, mas o CCLASS-TRIB exige uma precisão. O terceiro erro mais comum é a falta de atualização. As tabelas do governo mudam. Usar um código que foi extinto ou alterado trava a emissão da sua nota fiscal. E atenção! O erro na classificação pode gerar multas que variam de 1% a 5% do valor da operação, além da perda de créditos tributários que sua empresa poderia recuperar. Amigo empresário, a mensagem de hoje é clara. A contabilidade moderna não aceita mais o famoso eu acho. O CCLASS-TRIB exige que você comece profundamente uma mudança no ato de vender. Não deixe para revisar seu cadastro de produtos apenas na hora de fechar o mês. Isso deve ser um processo contínuo. Minha recomendação para você hoje é: reúna sua equipe de compras e de vendas, sente com seu contador e faça um pente fino no seu cadastro. Verifique se cada item está com o CCLASS-TRIB correto. Lembre-se que a rastreabilidade é total. O fisco sabe o que você comprou e vai cruzar com o que você está vendendo. Estar em conformidade não é apenas evitar multas, é garantir que sua empresa tenha saúde financeira para crescer com segurança nesse novo cenário de reforma tributária. Informação correta é o melhor investimento que você pode fazer pelo seu negócio. Use a contabilidade a seu favor e transforme esses códigos em estratégia de crescimento. Muito obrigado pela sua audiência, um grande abraço e até o próximo Momento Contábil.
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1: Olá, ouvintes da Rádio Universitária FM, boa tarde, eu sou João Vicente. E a partir de agora você acompanha o programa UFV Entrevista, que vai ao ar quarta-feira, ao meio-dia, com reprise na sexta-feira, no mesmo horário. É um prazer estar nos estudos da Rádio Universitária. O nosso intuito é aproximar a UFV da comunidade através deste canal, divulgando seus eventos, projetos, suas ações e conquistas no que se refere a ensino, pesquisa, extensão e inovação tecnológica. Na produção, temos a parceria da Diretoria de Comunicação Institucional, DCI-UFV, e da Fundação de Rádio e Televisão Educativa e Cultural de Viçosa, Fratev. É uma satisfação maior ainda receber no programa UFV Entrevista o senhor reitor da Universidade Federal de Viçosa, professor Demétrios Davi da Silva, ele que já foi devidamente apresentado em edições anteriores. Boa tarde, professor. Seja muito bem-vindo e, mais uma vez, muito obrigado pela sua boa vontade e disposição em participar do programa de hoje.
2: Boa tarde, João Vicente. Boa tarde a todos os ouvintes da nossa querida Rádio Universitária FM 100,7. E é um grande prazer retornar à bancada do seu programa, UFV Entrevista, tratando de assuntos importantes para a nossa universidade e também para a comunidade de Viçosa e de toda a região do nosso entorno.
1: Vamos começar falando sobre marcas da sua administração, que são as grandes obras e inúmeras reformas que o senhor entrega para a comunidade universitária. Poderia nos atualizar, por exemplo, sobre o novo restaurante universitário, que já está bem adiantado, sobre a reforma do hotel do CE e do auditório do Departamento de Engenharia Florestal, recentemente inaugurado.
2: João, nós adotamos como prioridade renovar a infraestrutura da nossa universidade. A maioria das obras que estão em andamento não são obras novas, mas sim obras de recuperação da nossa infraestrutura, que em grande maioria estava bastante envelhecida. Para você ter uma ideia, João, nós temos hoje 70 obras em andamento na universidade, de diversas magnitudes, obras que são pequenas até obras gigantes, como a construção do novo Centro de Atividades Didáticas, que custará 45 milhões para a universidade, a construção do novo complexo poliesportivo para os nossos estudantes, que custará 35 milhões, e ambas estão, né, em fase já bastante avançada das obras e num horizonte aí de médio prazo serão entregues para a comunidade. E especificamente em relação ao que você mencionou, nós temos aí esse grande sonho, que é um novo restaurante universitário, que foi todo idealizado com base numa parceria entre a Divisão de Alimentação e o Departamento de Nutrição e Saúde, para que além da oferta de refeições, seja também um espaço escola, ou seja, nós vamos ter o restaurante universitário mais moderno do Brasil. As melhores instalações físicas, que vai orgulhar muito, né, a todos os nossos estudantes e também ao curso de nutrição, que usará aquele ambiente também como espaço escola para dar capacitação a todos os nossos estudantes, tanto de graduação quanto de pós-graduação. Então esse é um grande sonho e já temos a previsão de entrega em dezembro deste ano, ou seja, a partir do próximo ano letivo, os nossos estudantes já estarão utilizando o novo restaurante universitário. Lembrando que atualmente as refeições que eram ofertadas naquele espaço passaram para o espaço multiuso e também no RU2, que fica próximo da zootecnia. Mas a partir do próximo ano nós já teremos aí o RU antigo em funcionamento, só que uma estrutura muito maior, uma ambiência muito melhor. Aquele lado do RU que era muito baixo, nós retiramos toda a cobertura, fizemos, né, uma cobertura muito mais alta, com telhas, com isolamento térmico. Então, vai ser um ambiente fantástico e todos os estudantes e toda a comunidade vai ficar muito feliz ao receber essa grande obra, que custou mais de 10 milhões de reais. São praticamente 12 milhões de reais para reformar. Na realidade, nós construímos uma nova estrutura. Assim como o novo hotel do Centro de Ensino e Extensão, que também era um grande anseio da comunidade, porque a gente percebe uma grande demanda, né, de visitantes que chegam à nossa universidade, que gostariam de estar aqui, mas as instalações ainda não eram as melhores e nós estamos reformando completamente toda aquela estrutura, né, ficará totalmente remodelado. E além dos apartamentos convencionais, João, nós vamos ter flats, onde aqueles visitantes que quiserem ficar por 1, 2, 3 meses vão ter o quarto, a suíte, vão ter também uma sala de estudo e vão ter uma cozinha dentro do apartamento para que eles possam permanecer mais tempo, né, no hotel aqui da nossa universidade. E isso vai acabar atraindo, né, mais ainda visitantes para a nossa instituição. No caso do Hotel do Céu, a nossa previsão é de entrega no próximo ano. A gente espera que até julho a gente já entregue essa grande obra. E, como você mencionou também, o Departamento de Engenharia Florestal, nós adotamos, em função aí do centenário da UFV, uma priorização de reforma de todos os auditórios da nossa universidade. Além de reforma, nós inserimos novos auditórios no sistema que é gerenciado pela Pró-Reitoria de Extensão e Cultura. Né? Introduzimos um novo auditório do Departamento de Agronomia, totalmente novo, poltronas novas, sistema de som, painel de LED. Inauguramos recentemente também um novo auditório do Departamento de Tecnologia de Alimentos, também com painel de LED, com toda a infraestrutura de som, né, um espaço maravilhoso. Reformamos completamente o auditório da Biblioteca Central, que já foi entregue há um bom tempo para a comunidade. Você se lembra que aquele espaço era muito complexo, com carpete, com muito cheiro de mofo, então foi totalmente remodelado. E o Departamento de Engenharia Florestal tinha um auditório também que não era acessível, que não tinha banheiro, que não tinha um sistema de som adequado, sistema de refrigeração, era muito escuro, e ele foi totalmente, né, modernizado. Para você ter uma ideia, nós gastamos mais de R$1 milhão na reforma do auditório do Departamento de Engenharia Florestal, porque os equipamentos que são utilizados são de ponta, né, de alto nível, e custam um valor muito expressivo, mas é importante, porque nós temos em média aí 3 a 4 eventos acadêmicos científicos na nossa universidade por dia, e é importante receber os visitantes em particular em um ambiente, né, adequado, profissional, como nós temos aí proporcionado para a nossa comunidade. Então, tem sido muito gratificante poder entregar, né, essas novas obras, né, remodelando, reestruturando a infraestrutura física da nossa universidade. Tem muitas outras em andamento, né? Nós estamos reformando todo antigo Departamento de Fitotecnia, que agora é Departamento de Solos e Departamento de Fitopatologia. Estamos reformando também toda, finalizando já, o Chotado Chimóia, que é onde fica ali as biologias. Nós gastamos ali mais de R$10 milhões naquela infraestrutura. E dessa reta principal, os únicos dois prédios que ainda não tinham sido objeto de intervenções era o Departamento de Educação e Civil Social e o anexo. E agora já foi licitado e as obras já vão começar. Muito proximamente, nós vamos reformar toda aquela estrutura do Departamento de Educação e do Serviço Social, que são estruturas mais antigas, trocando esquadrias, né, trocando revestimento, que vamos ter aí, ao longo de toda a nossa reta, né, principal, todas as edificações completamente, né, remodeladas, fora a questão de acessibilidade, que nós temos investido muito. Vocês podem verificar ao rodar pelo campus, todos os museus da universidade, tanto na Vila Janete, quanto aqui no campus, quanto a Casa Arthur Bernardes, estão sofrendo intervenções visando garantir condições de segurança e acessibilidade para todos que visitam esses espaços culturais.
1: Professor, não é só em prédios e edificações que vem ocorrendo reformas, podendo perceber muitas frentes de trabalho em diferentes áreas do campus.
2: Com certeza, João. E nós estamos investindo muito na questão, né, de acessibilidade. Todos os passeios que estavam degradados estão sendo reconstruídos, construindo rampas de acesso. Hoje, uma pessoa com deficiência, ele entra nas quatro pilastras e consegue chegar até o laticínios sem ter nenhum degrau no campus. Então, isso é algo que nos deixa muito felizes, instalando piso podotátil, né, repintando todas as ciclofaixas, as sinalizações das nossas rodovias. E também, João, uma coisa que nós falamos, investindo muito

0: dezembro, proximamente, nós já vamos intervir naquele estacionamento. E, além disso, o próximo passo nosso, nós vamos construir novos pontos de ônibus acessíveis, com painéis solares, com painéis de LED, onde os usuários dos ônibus poderão ver em tempo real o tempo que cada ônibus demorará para chegar no respectivo ponto onde ele se encontra. Então, tem uma série de ações ainda que estão em andamento e que nós vamos entregar para a comunidade ainda este ano.
1: Ok, professor. Obrigado e parabéns por toda a dedicação com o campus UFV. Na semana da volta às aulas, o gramado em frente ao prédio principal amanheceu com vários veículos novos, entre eles caminhonete e o novo ônibus Capivarão. Todos já estão em uso? E de onde vieram?
0: Todos já estão em uso. O Capivarão, inclusive, começou, entrou em funcionamento no último dia 12, que foi o primeiro dia de aula. É um ônibus totalmente acessível, com ar-condicionado. Era um anseio antigo da comunidade. Custou R$1 milhão, exatamente para permitir o transporte de estudantes entre, né, a parte central do campus e o RU, que fica próximo da zootecnia. De onde vieram? Todos de recursos próprios da nossa universidade. Ou seja, foi um esforço que nós fizemos para comprar esses veículos. Por que disso, João? Quando eu assumi a reitoria em 2019, a nossa frota estava extremamente envelhecida. Os veículos mais novos que nós tínhamos eram de 2012, a maioria deles com mais de 200 mil quilômetros rodados. Para uma universidade que está localizada a 280 quilômetros do aeroporto de Confins, a 220 quilômetros de Belo Horizonte, que tem um campus como o Rio Paranaíba, que está a 600 quilômetros de distância aproximadamente, você ter uma frota de veículos novos, bem conservados, era muito importante. E hoje eu tenho muito orgulho em, né, informar, e acho que todos perceberam, que nós temos, de todas as universidades públicas federais, a frota de veículos mais nova do país. E hoje a comunidade anda no mesmo veículo que o reitor anda, que é um Corolla, e agora nós adquirimos 5 novos veículos Spin, né, todos novos, alguns de 7 lugares, outros de 5 lugares. Adquirimos um veículo Spin adaptado para cadeirantes, para pessoas que têm algum tipo de deficiência. Adquirimos mais veículos utilitários, conseguimos uma moto, né, que foi doada pela Fundação Arthur Bernardes para a nossa diretoria de segurança, né, patrimonial e comunitária. Então, são uma série de investimentos que nós temos feito na nossa frota de veículos, exatamente para dar condições de segurança para a nossa comunidade e também para passar uma boa impressão para aqueles que nos visitam. Eu sempre falo que quando vem uma pessoa na universidade e os nossos veículos vão buscá-lo nos aeroportos, pode ser de Goianá ou de Confins, o primeiro contato que ele tem com a universidade é através do veículo, é através do motorista que vai ali recebê-lo. E quando ele é recebido por um motorista educado, competente, como nós temos, né, tanto servidores públicos como terceirizados, mas num veículo novo, limpo, seguro, isso faz toda a diferença. E a gente recebe feedbacks de todos, né, que ficam impressionados com a qualidade da nossa frota, e esse é o nosso foco. Até porque fazer manutenção de veículos velhos na universidade normalmente é antieconômico. Então nós temos tido uma lógica de que toda vez que entra um veículo novo na frota, nós fazemos leilão dos veículos antigos, exatamente porque nós não precisamos aumentar de maneira muito expressiva a frota, porque senão isso gera também despesas de custeio muito grande para a nossa universidade. Então essa é uma estratégia que a gente tem adotado. E brevemente nós vamos conseguir também, nessa parceria que nós temos com a Receita Federal, mais um ônibus mais novo para transporte dos nossos estudantes da comunidade em viagens, né, de longa distância.
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1: No programa de hoje, temos a participação do reitor da UFV, professor Demétrios Davi da Silva. Estamos no ano do centenário da UFV e desde o início vem acontecendo grandes eventos em comemoração a essa data tão marcante e inesquecível para a atual gestão. Gostaria que o senhor relembrasse sobre a Semana do Fazendeiro, que bateu todos os recordes da última formatura em que o senhor foi paraninfo e a vice-reitora a professora Rejane foi a homenageada geral, e mais recente sobre o UFV Fest 100, que movimentou todo o último final de semana.
0: Exatamente, João. Eu sempre digo que tudo que acontece esse ano, mesmo quando se trata de eventos que ocorrem anualmente, ele tem um caráter especial, né? E foi feito de maneira muito especial e diferenciada, como for,

0: forma de comemorar o primeiro centenário da nossa universidade. E isso aconteceu com a 96ª Semana do Fazendeiro, que foi a maior e melhor da história. Nós tivemos 2 dias a mais, o pessoal até brincou que é uma semana de 9 dias, e foram 2 finais de semana que propositadamente foram propostos por mim de forma a acolher ainda mais a comunidade, porque o sábado e domingo são os dias que as pessoas podem mais estar aqui na UFV, e nós tivemos recorde em tudo, maior número de inscritos, maior número de cursos, foram mais de 420 cursos na Semana do Fazendeiro, e mais de 140 mil pessoas que nos visitaram durante a 96ª Semana do Fazendeiro. E não posso deixar de destacar também a 56ª Semana do Produtor Rural, que ocorreu em Florestal, que também bateu recordes em função aí da programação especial que foi feita alusiva ao primeiro centenário da nossa universidade. Eu não posso deixar de agradecer a toda a equipe de técnicos administrativos, de terceirizados, de docentes e de estudantes, particularmente os estagiários e voluntários que atuaram na 96ª Semana do Fazendeiro, que fizeram um trabalho espetacular, permitindo, né, elevar a nossa universidade mundo afora e permitindo que nós continuássemos a realizar o maior evento de extensão universitária da América Latina. Em relação à formatura, esse é um momento muito especial. Tivemos formatura em Florestal, Rio Paranaíba, e depois aqui no campus sede em Viçosa. E foi um momento muito rico, né, porque a turma que formou em agosto, foi dia 6 de agosto, é verdadeiramente a turma do centenário do UFV, já que agosto é o mês em que nós completamos os 100 anos da universidade. Então já teve esse caráter muito especial de ser verdadeiramente a turma do centenário do UFV, a turma que formou em agosto deste ano. E além disso, eu tive a honra de ser escolhido como paraninfo, a professora Regiane como homenageada geral, que deu um caráter mais especial, e eu aproveito para agradecer a todos os estudantes que nos permitiram, né, essa honraria, né, que ficará guardada em minha memória, em meu coração, né, durante a minha trajetória de vida aqui na universidade. E como você destacou, nós temos procurado fazer uma programação que marque efetivamente o centenário do UFV. E por isso, né, idealizamos o UFV Fest 100 anos, que foi propositadamente locado nas 4 pilastras para permitir um acesso mais fácil da comunidade viçosense. Foram 2 dias de muitas atrações, e para todas, né? Desde a criança até a pessoa de maior idade. Na parte da manhã e início da tarde, nós tínhamos atividades de pinball, atividades circenses, pipoca gratuita para as crianças. Teve muitas atrações e a gente viu a família presente aqui no campus. Na parte da tarde, nós começamos os shows, que foram até, né, o final da noite. E foi muito gratificante, João, porque no primeiro dia, que foi no sábado, nós projetamos shows com ex-alunos de destaque no cenário regional e nacional, como Matheus Mulato, como Carla Seno, como Aline Calisto, que deram um show. E foi, assim, muito gratificante estar lá, e eu participei de todos os momentos, porque você via a família presente. Até durante a noite você tinha crianças de colo presentes lá, muitos professores, muitos técnicos, muitos terceirizados, na comunidade de Viçosa participando. Então foi lindo. E no domingo nós projetamos eventos de atração mais nacional. Tivemos Sonic Duo, tivemos Banda Deliciar, que também tem dentre os seus componentes uma ex-aluna da nossa universidade, da educação infantil. Depois a Bia Dias, que deu um show. E finalizando com um show fantástico, né, que foi o do Fala Mansa, que teve uma interação muito grande com o público. E foi impressionante ver a multidão de pessoas em nossa universidade. Eu, particularmente, nunca vi uma universidade tão cheia. E, diga-se de passagem, João, sem absolutamente nenhuma ocorrência, sem nenhuma briga, sem nenhum problema, acolhendo a família viçosense. E eu só recebi elogios, né, pelo fato da universidade novamente se abrir para a comunidade de Viçosa. E eu destaquei naquele momento que esse festival que nós fizemos foi uma singela forma de agradecer a comunidade de Viçosa por nos acolher há 100 anos aqui na Zona Nabato Mineira. A gente é muito grato, né, a todos por esse sentimento, né, de pertencimento, e por, né, tratarem tão bem a nossa comunidade universitária. E eu sempre digo, João, que não são ufevianos apenas aqueles que estudaram, estudam, que trabalharam ou trabalham na UFV. São todos aqueles que, de alguma forma, nos apoiam e fazem parte do nosso dia a dia. Todos são ufevianos de coração.
1: Por sinal, muito elogiado esse festival, professor. A comunidade recebeu muito bem.
0: Eu fiquei muito feliz. Acho que uma cidade que ainda tem poucas atrações culturais, né, é muito bom proporcionar esses momentos. Eu até tive muitos relatos de pessoas pedindo, nós precisamos disso mais vezes. Mas, na realidade, assim, não é simples organizar um festival como esse, inclusive assim, o custo de você trazer atrações, montar um palco, porque uma coisa que a gente sempre destaca, João, tudo que a gente faz, a gente procura fazer com qualidade. Todos que vieram viram a qualidade do som, do palco, da iluminação, foi tudo feito com muito carinho por toda a nossa equipe, né, para proporcionar um momento muito agradável para toda a população de Viçosa e de região. E foi incrível perceber que vieram caravanas de outras cidades da região aqui para participar desse momento. Inclusive, no dia nós sorteamos lá numa promoção que o Paulinho Brasília fez, quem ganhou não foi nem daqui de Viçosa, era de cidades vizinhas que estiveram presentes aqui também naquele momento.
1: Vale relembrar também, professor, sobre as inúmeras homenagens que a Universidade Federal de Viçosa vem recebendo, inclusive da Comenda Arthur Bernardes, no dia do aniversário do ex-presidente.
0: Nós temos tido a oportunidade de receber inúmeras homenagens. Começamos com homenagem na Assembleia Legislativa de Minas Gerais, foi no dia 30 de abril, uma proposição do viçosense deputado estadual Roberto Andrade. Depois nós tivemos, né, a homenagem na Câmara dos Deputados, uma proposição do deputado federal Padre João. Tivemos homenagem aqui na cidade de Viçosa, foi linda a homenagem, pela Câmara de Vereadores, uma proposição do vereador professor Idelmino, um grande parceiro de nossa universidade, a quem a gente aproveita para agradecê-lo imensamente. Essa homenagem foi, né, teve aqui a essência de todos os demais vereadores, e a gente aproveita para agradecer a todos, em nome do presidente da Câmara de Vereadores, o nosso amigo vereador Robson. E vamos ter agora, no dia 18 de setembro, às 14 horas, uma nova homenagem no Congresso Nacional, ou seja, no Senado Federal, uma proposição do senador Rodrigo Pacheco, e eu aproveito para convidar toda a comunidade, sendo possível, para estar presente nesse momento tão especial. E como você falou, no dia 8 de agosto, que é o dia do nascimento do saudoso presidente Arthur da Silva Bernardes, nós tivemos a universidade recebendo nos jardins da Casa Arthur Bernardes, né, a Comenda Arthur Bernardes, como forma de reconhecer a trajetória de sucesso de 100 anos da nossa universidade. E eu aproveito aqui para agradecer imensamente ao Bruno Torres, presidente da Casa do Empresário, um grande parceiro que proporcionou esse momento tão belo para a nossa universidade. Nesse mesmo dia, nós tivemos aí dois grandes parceiros da universidade que foram homenageados, foi o padre Reginaldo, da paróquia Nossa Senhora de Fátima, e o comendador Rodrigo Bicalho, né, que é um empresário viçosense, ex-aluno do CAP Colune, ex-aluno do curso de administração do FV, que, a despeito de não fazer parte formal do quadro de colaboradores da nossa universidade, ele nos ajuda, né, dioturnamente em todas as ações que nós precisamos, particularmente na área de saúde. A gente é muito grato ao Rodrigo Bicalho por tudo que ele faz pela nossa universidade. Então, foram momentos aí muito especiais, e temos mais pela frente. Além dessa homenagem no Congresso Nacional, no dia 18 de setembro, nós vamos marcar agora para o mês de setembro mais duas outras homenagens que iremos receber na cidade de Presidente Bernardes, na cidade de Coimbra. Já tivemos aqui a vinda dos vereadores aqui, do prefeito Russo, e vamos ser homenageados também em Coimbra. Cajuri também tivemos a homenagem, que foi uma proposição do nosso amigo vereador Valentim. Então, tem sido um momento muito grato, né, essa comemoração do centenário da FV. Eu sempre dizia, João, desde a última campanha eleitoral em 2022, que se eu tivesse a oportunidade de ser reeleito, eu poderia viver um momento muito especial, que é dirigir a universidade no ano do seu centenário. Isso ficará marcado, né, para sempre em minha memória, né, em meu coração.
1: Obrigado, professor. Estão acontecendo grandes eventos em comemoração ao centenário da universidade. Dentre eles, a entrega do título Doutor Honoris Causa à ministra Carmen Lúcia, a cerimônia oficial dos 100 anos e o grande baile comemorativo. O que o senhor destaca e como se sente nesta data tão importante?
0: Ô, João, todas as vezes que eu entro na universidade, que eu vejo nos painéis de LED o número de dias que faltam para o centenário, bate um frio na barriga, né? Porque nós temos muitas atividades ainda a serem implementadas. Não apenas até o dia 28, mas também na sequência. Então é, ao mesmo tempo, um sentimento de gratidão muito grande. Todos estamos trabalhando muito, as nossas equipes, cansados sim, mas com energia que se renova a cada dia, que se renova com os feedbacks que a gente tem, por exemplo, como foi do UFV Fest 100 anos, ao ver o brilho no olhar das pessoas, a alegria de participarem desse momento histórico, os comentários nas redes sociais. Então, são inúmeras atividades. Eu solicito a todos que entrem, né, na programação oficial da UFV 100 anos, que possam participar desse momento histórico. Nessa semana, nós temos uma série de atividades ainda em andamento. O CCA comemorou 100 anos, ainda tem atividades em andamento. No dia 27, teremos a missa alusiva ao centenário da UFV, coordenada pelo padre Geraldo, na capela da UFV, onde nós teremos a vinda, né, do bispo Dom Ayrton e do bispo Dom Walter, que é ex-aluno da nossa universidade. Teremos a honra de ter dois bispos celebrando a missa do centenário da UFV no dia 27, a partir das 18 horas. Eu convido a todos para estarem conosco nesse momento tão especial. E no dia 28, que é o dia do centenário, será o ápice, né, das comemorações. A partir das 10h30, no Fernando Sabino, nós teremos aí a cerimônia de concessão do título de doutora honoris causa à ministra Carmen Lúcia. Vai ser a primeira mulher agraciada ao longo de 100 anos com esse título na nossa universidade e a 12ª pessoa que receberá esse título, destacando que a UFV, diferentemente de outras instituições, ela não banaliza a concessão de títulos de doutor honoris causa e, por isso, ao longo de toda a nossa trajetória, somente 11 pessoas receberam esse título e agora nós teremos a ministra Carmen Lúcia sendo a 12ª pessoa a receber essa honraria. E, a partir das 18h30, teremos a cerimônia oficial do centenário do UFV, onde nós teremos a oportunidade de homenagear os docentes e técnicos que serão agraciados com as medalhas de ouro Peter Neyhoff dos Méritos de Ensino, Pesquisa e Extensão. Teremos também a medalha do Mérito Administrativo, teremos a medalha Candinho para os servidores com 25, se mulher, ou 30 anos, se homem, de dedicação à universidade, e a medalha Belo Lisboa para os docentes com 25 anos de serviço prestado para a nossa instituição. Além disso, nós teremos também uma homenagem a todas aquelas instituições parceiras, né, que fazem parte dessa trajetória da Universidade Federal de Viçosa ao longo do seu primeiro centenário. Então vai ser um momento, né, muito especial para todos nós. E ao final nós teremos o grande baile do centenário, né, que é um baile por adesão, mas que já tem praticamente todos os ingressos vendidos. Serão 3.800 pessoas participando no momento histórico da nossa instituição e, né, será muito gratificante poder participar, né, desse momento.
1: Professor, eu deixei por final para o senhor anunciar uma grande surpresa que foi preparada, não só para a universidade, mas para toda a comunidade viçosense. Qual é essa surpresa?
0: Exatamente. Eu tenho falado para as pessoas que nós vamos sair no baile, né, que o baile inicia às 22 horas, no dia 28, e termina no dia 29. E logo que nós saímos do baile, nós já temos um outro evento, um grande evento, que é o que está dando uma repercussão fantástica, que é o evento do maior doce de leite do mundo. Nós já tínhamos o melhor doce de leite do mundo e agora, numa parceria com Laticínios Viçosa e a Fundação Arthur Bernardes, e eu aproveito aqui para agradecer ao presidente da FUNAB, o professor Rodrigo Gava, ao diretor científico, né, o professor Olinto, que foi eleito, inclusive, né, presidente da FUNAB, que tomará posse a partir do dia 28 de setembro, ao superintendente Zé Reis e ao gerente do Laticínios, o Aristides. Agradeço por toda essa parceria que viabilizará esse momento histórico. Nós vamos entrar para o, né, Guinness Book, que é o livro dos recordes. Então, a equipe do Rank Brasil estará aqui no dia 29 para referendar esse recorde. Nós faremos um doce de 3 toneladas. Está sendo produzido, né, um tacho gigante de 2,70 metros de altura por 2 metros de diâmetro em aço inox, porque todo o doce tem que ser feito de uma única vez. Serão 7.500 litros de doce de leite, e no dia 29 nós teremos esse tacho gigante exposto nas 4 pilastras. O palco do UFV Fest 100 anos já permanecerá lá, porque nós vamos ter também bandas de música, vão ter atração para as crianças. Vai ser um evento de 10 da manhã às 3 da tarde. Avisar a comunidade que todo esse doce de leite será distribuído gratuitamente. Nós fecharemos a via principal do UFV para que todos tenham mais segurança. Será tudo feito de forma muito organizada. Teremos 5 dosadores para alimentar 5 fileiras, né, ou 5 filas, onde as pessoas receberão os potes com 300 gramas de doce de leite cada um. Então não adianta ninguém trazer pote, balde, porque nós iremos fornecer os potes comemorativos. E será um momento muito marcante, né? E, novamente, é uma forma de agradecimento à comunidade de Viçosa e de região, que acolhe tão bem a instituição ao longo dos seus primeiros 100 anos de existência.
1: Só a título de curiosidade, professor, o atual recorde de maior doce de leite pertence a uma cidade do México.
0: Exatamente, são um pouco mais de 2.800 quilos. Isso. E destacar, João, que eu sempre falo, que no dia 29 nós teremos também a presença do estudante, do Luiz Fernando Corbe, que é de Agronomia 2024, que foi quem me apresentou a ideia do maior doce de leite. Eu apenas coloquei a ideia em prática, mas em maio, se não me engano foi no dia 7 de maio, eu estava almoçando no restaurante universitário e esse estudante chegou na minha mesa e apresentou a ideia. E eu falei, escreve para mim no meu e-mail e eu vou verificar, mas eu gostei dessa ideia. Só que eu brinquei com ele esses dias que ele me falou que o maior doce de leite era 1.300 quilos. Ele errou na hora lá. Porque se ele falasse que era 2.800 e poucos quilos, eu provavelmente não teria nem coragem de iniciar as tratativas para realizar esse feito. Mas, a partir daí, eu conversei com a equipe da FUNAB, eles encamparam a ideia. E é interessante, João, que esse está sendo o evento com maior visibilidade institucional para a cidade de Viçosa, para o UFV e para o Laticínios. Só, né, no post que nós fizemos no Instagram oficial da universidade, foram 500.000 de visualizações. Então é algo fantástico, em todos os locais do Brasil isso já aparece e vai permitir, né, elevar o nome de Viçosa e da UFV, assim como também do Laticínios, mundo afora, e a gente fica muito feliz com essa ideia que, né, nós tivemos aqui internamente e que conseguimos colocar em prática em mais uma parceria de sucesso que nós temos com a Fundação de Apoio UFV, que é a Fundação Otto Bernardes, que faz parte integrante desses 100 anos de sucesso da Universidade Federal de Viçosa.
1: Ok, professor. Tivemos excelentes notícias e ótimos eventos nos aguardam.
0: Com certeza.
1: Infelizmente, estamos chegando ao fim. Quero agradecer não somente pela colaboração, mas também pela sua disposição em nos trazer valiosos esclarecimentos. É muito importante mesmo mostrar para a comunidade o que acontece na nossa universidade. E finalizando, gostaria que o senhor deixasse a sua mensagem para todos os ouvintes.
0: A mensagem é de agradecimento por tudo que fazem pela Universidade Federal de Viçosa. Como eu sempre digo, João, e tenho reafirmado isso ao longo dos últimos tempos, são fevianos todos aqueles que se dedicam pela nossa universidade, independente de terem ou não um vínculo formal com a nossa instituição. E é uma mensagem de agradecimento e um convite, um chamado para que estejam conosco, prestigiando todos esses eventos que nós conversamos, alusivos ao primeiro centenário do UFV. E destacar que no próprio dia 29 e no dia 30, além, certo, do maior doce de leite do mundo, nós teremos também o VJazz, que será realizado, né, no Recanto das Cigarras, e a gente convida a todos para estar presente, além de diversas outras atrações que nós teremos também nos próximos meses e que a gente vai conversar nos próximos programas com a sua grande audiência na cidade de Viçosa região. Um grande abraço e semana abençoada para todos nós.
1: E assim chegamos ao fim do programa de hoje. Tivemos a participação do reitor da UFV, professor Demétrios Davi da Silva. Agradecemos imensamente as equipes da DCI, da Reitoria e da Fratev. E a você, ouvinte, agradeço pela sintonia e audiência. Receba um grande abraço e até a próxima edição.
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3: Boa tarde, ouvinte em Confidência. Alerta agora para o anel rodoviário com informação de batida entre carreta e moto no sentido Rio de Janeiro, próximo aos Correios, na altura do bairro Universitário, complicando o trânsito agora.

0: agora a opção de rota é pegar a Avenida Bernardo de Vasconcelos ou mesmo a Marginal. Neste ponto, no sentido Vitória, também redução de velocidade, chegando ao acesso para a Avenida Cristiano Machado. Uma opção de caminho alternativo motorista é pegar a rua José Cleto dentro do bairro Santa Cruz. 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Diego Costa para a Rádio Inconfidência.
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4: Olá, uma ótima tarde. Está no ar pela rede Inconfidência de Rádio, o Revista da Tarde, o seu programa de variedades. Bem-vindo você que nos ouve pela M880, gigante do ar. Também pela FM 100,9, a Brasileiríssima, e pelas ondas curtas de 6.010 e 15.190 kHz.

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3: Meio-dia e 31. 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
0: Uma hora. 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

amigos ouvintes da Rádio Universitária FM 100,7 de Viçosa, Minas Gerais. Está começando mais um Reggae Power, a força do reggae pra você, que vai ao ar toda sexta-feira às 13 horas com reapresentação domingo às 11 horas com produção e apresentação de Mr. Bulldog. Don't you judge my short temper. É isso aí, meus amigos. Hoje temos aí um programa Reggae Power recheado de muito roots, reggae. É isso aí. Vamos ouvir aquelas pedras, aqueles clássicos do reggae roots, do velho e bom reggae roots, que é a base do reggae. Vamos que vamos. Teremos hoje aí nomes como Bob Marley, Peter Tosh, Alpha Blondy, Burning Spear, Steel Pulses, Hell Vibration. Nossa senhora, só pedrada hoje. Preparem seus capacetes. Don't you judge. E já começando o programa de hoje, no primeiro bloco vamos de Bob Marley, depois Peter Tosh e fechando o bloco Alpha Blondy. Você está ligado no Reggae Power, a força do reggae pra você, especial Roots Reggae.

E no primeiro bloco do Reggae Power, você acabou de ouvir Alpha Blonde com a música Massada. Antes tivemos Peter Tosh com Pick Myself. E abrindo o bloco, Bob Marley and the Wailers com Could You Be Loved. 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E essa semana teremos aí show de reggae aí no MacB com a banda Rasta Joints apresentando sábado, dia 22, a partir das 22 horas. E na sequência, no mesmo evento, teremos também um show de Rita Hits com os clássicos da Rita Lee. Vai ser uma noite bem especial do Roots Rock Reggae. Vamos prestigiar a banda de Viçosa aí fazendo o cenário local, banda Rasta Joint. Então vamos que vamos, no segundo bloco, vamos de bloco nacional, ouvindo aí Ponto de Equilíbrio, depois Leões de Israel e fechando Mato Seco. 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

E no segundo bloco do Reggae Power Especial Roots Reggae, tivemos aí um bloco do reggae nacional, essa geração aí dos anos 2000 arrebentando. Ouvimos Mato Seco com a música Bicho Homem, antes Leões de Israel com Etnia, e abrindo o bloco Ponto de Equilíbrio com Santa Caia. Você está ligado no Reggae Power. E vamos dar só um intervalinho aqui para os nossos comerciais e já já estamos de volta.

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3: Uma e 31.
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0: Voltamos então com o nosso Reggae Power especial Roots Reggae. Agora vem um bloco, preparem seus capacetes que lá vem pedrada. Abrindo o bloco, Israel Vibration, depois Steel Pulse e fechando Burning Spear. 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

E no terceiro bloco do Reggae Power, você ouviu a Burn Spear com o clássico Jassy and No. Antes tivemos Steel Pulse com Reggae Fever. E abrindo o bloco, Israel Vibration com Vultures. 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

E no último bloco do Reggae Power, vamos aí de reggae nacional, diretamente da Baixada Fluminense, Ras Bernardo, depois o baiano Nengo Vieira e depois, diretamente do Paraná, Jambi. É isso aí, Reggae Power fechando com o Roots Reggae Nacional. Vamos que vamos!

E no último bloco do Reggae Power, você acabou de ouvir aí Jambi com a música São Gabriel, antes Nego Vieira com a música Unção e abrindo o bloco Ras Bernardo com a música Transformai. É isso aí, meus amigos, o nosso programa Reggae Power especial Roots Reggae está chegando ao fim. Espero que vocês tenham curtido aí hoje. E lembrando que o nosso programa vai ao ar toda sexta-feira às 13 horas, com reapresentação domingo às 11 horas aqui pela Universitária FM 100.7 de Viçosa, Minas Gerais, com produção e apresentação de Mr. Bulldog. Então a gente vai ficando por aqui. Até a semana que vem com mais um Reggae Power, a força do reggae pra você. Até mais!

Perdi a métrica na letra daquela música. Então pensei, ok, e me comuniquei por mímica.

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6: Duas e cinco.
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6: Olá, seja muito bem-vindo a mais um Momento Contábil. É um prazer ter a sua companhia, seja você que está nos ouvindo no rádio do carro, em casa ou direto da lida do campo. Hoje o nosso papo é fundamental para quem tira o sustento da terra ou possui propriedades fora do perímetro urbano. Vamos conversar sobre o ITR, o Imposto Territorial Rural. Muitas vezes, o produtor rural foca toda a sua energia na safra, no gado ou no clima, e acaba deixando a papelada tributária para a última hora. Mas olha, o ITR não é apenas mais uma guia a ser paga. Ele é um imposto federal que funciona como o IPTU do campo, mas com regras muito específicas que, se bem compreendidas, podem representar uma economia real e evitar dores de cabeça gigantescas com a Receita Federal. Mas afinal, quem é que precisa declarar o ITR? A regra é clara: se você é proprietário de terra rural, titular do domínio útil, possuidor a qualquer título ou usufrutário, você está no radar deste imposto. Não importa se a terra é produtiva ou não, o fato de ser uma área rural já gera obrigação. A única exceção são os casos de imunidade e isenção, que vamos detalhar daqui a pouco. Agora, vamos para a parte que todo mundo quer saber. Como é feito o cálculo? O ITR não incide sobre tudo que você tem na fazenda. Ele incide sobre o que chamamos de VTN, Valor da Terra Nua. Isso significa que as benfeitorias como casas, currais, cercas, pastagens cultivadas e florestas plantadas não entram na conta. O imposto é sobre o valor do solo bruto. A alíquota que você vai pagar é progressiva. Quanto maior a propriedade e menor o seu grau de utilização, maior será o imposto. Ou seja, o governo usa o ITR para desestimular terras improdutivas. Aqui entra um conceito que você já deve ter ouvido falar, o módulo fiscal. Ele é a unidade de medida expressa em hectares que varia de município para município. Por que ele é importante? Porque ele define se sua propriedade é considerada pequena, média ou grande para fins de isenção. Por exemplo, em muitas regiões, se você tem uma pequena gleba rural, que varia de 30 a 100 hectares dependendo da localização, e a explora sozinho ou com sua família, sem ter outro imóvel, você pode estar isento do imposto. Além da isenção para pequenas propriedades, existem benefícios para áreas de preservação. Se você tem áreas de preservação permanentes, as chamadas APPs, ou reserva legal devidamente averbadas e declaradas na ADA, Ato Declaratório Ambiental, junto ao IBAMA, essas áreas podem ser excluídas do imposto. É o governo dando um desconto para quem cuida do meio ambiente, mas atenção, não basta ter a mata, é preciso que a documentação ambiental esteja em dia para garantir o benefício fiscal. E como fica a parte prática das obrigações? Todo ano, geralmente entre agosto e setembro, o produtor deve entregar a Declaração de Imposto sobre a Propriedade Territorial Rural, a DITR. O pagamento pode ser feito via DARF, em cota única ou parcelado, desde que o valor não seja inferior a R$ 100. Perder o prazo gera multa de 1% ao mês sobre o imposto devido, além de impedir a emissão da certidão negativa de débitos, que é exigida para conseguir crédito rural junto aos bancos. Falando em estratégia, como fazer o planejamento fiscal do ITR? O segredo está na precisão das informações. Muitos produtores erram ao declarar o valor da terra nua muito abaixo do mercado para pagar menos imposto. Mas isso pode gerar problemas na hora de vender a terra, aumentando o imposto de renda sobre o ganho de capital. O planejamento consiste em equilibrar um VTN justo com o máximo aproveitamento das áreas de exclusão, como as de preservação, e a comprovação correta do grau de utilização da terra. Se você produz grãos ou cria gado de forma eficiente, sua alíquota cai drasticamente. A organização contábil é a melhor amiga do produtor rural. Guardar notas fiscais de insumos, registro de vacinação de gado e laudos técnicos de produtividade não serve apenas para o controle interno. São essas provas que garantem que você paga o imposto justo, na alíquota correta, para quem produz. Sem a organização, você acaba pagando como se a terra fosse improdutiva e o prejuízo é certo. Para encerrar nosso encontro de hoje, fica um conselho. Não trate o ITR como uma mera formalidade. Ele é uma peça-chave na gestão de sua propriedade. Procure um contador especializado no setor agro. Esse profissional vai te ajudar a cruzar os dados do CAR, Cadastro Ambiental Rural, do ADA e da Declaração de ITR, garantindo que você aproveite todos os benefícios legais e mantenha sua terra produtiva e regularizada. Cuidar da contabilidade de sua fazenda é tão importante quanto cuidar da semente do solo. Com a orientação certa, você protege seu patrimônio e garante o crescimento do seu negócio. Muito obrigado pela sua audiência e até o próximo Momento Contábil.
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7: 12h40.
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5: Três e quatro.
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1: São 20 horas e 25 minutos.
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2: Alô, alô,
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4: Boa tarde, eu sou Giancarlo Borges e está começando o Expresso Universitária. Confira agora os destaques desta sexta-feira, dia 28 de agosto. A Prefeitura de Viçosa, por intermédio da Diretoria de Manutenção, Zeladoria e Serviços Gerais da Secretaria de Serviços Integrados, continua a revitalização da área antiga férrea, dentro dos limites do município. O novo trecho em andamento fica na extensão entre os bairros São José e a localidade Portugueses, sentido Estrada Amoras, Córrego São João, entre as ruas São João, e Dona Amélia. E o SAMU foi acionado múltiplas vezes ontem em Viçosa e cidades da região. No bairro Valaçu, um homem de 32 anos foi levado ao Hospital São Sebastião após sofrer uma queda de moto, sofrendo ferimentos e traumatismo crânioencefálico, além de fratura nasal. Em Paula Cândido, foram socorridas duas vítimas de capotamento, sendo prontamente enviadas para o Hospital São Sebastião. O Expresso Universitária vai ficando por aqui. Lembrando que nosso encontro acontece sempre às 9h30 da manhã e às 3h30 da tarde. No final do dia, tem Universitária Notícias com informações de Viçosa e região às 18 horas. Continue sintonizado com a gente, porque música e informação de qualidade é aqui na 100,7 FM.
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5: Quatro e três.
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0: Uma boa tarde para você que nos acompanha nesta sexta-feira, dia 28 de agosto de 2026. Direto dos estúdios da Rádio Universitária 100,7 FM, começo na área o seu programa de esportes. Eu sou o João Feloni e eu estou aqui com a presença de Arthur Miranda e Rosemary Bernardino. Sejam muito bem-vindos ao Na Área de hoje. Hoje nós iremos falar um pouco sobre Copa do Brasil, Libertadores, Brasileirão, a reta final das competições do calendário brasileiro. Então, para começar, Arthur, boa tarde, qual é o seu destaque de hoje?
1: Boa tarde, João, boa tarde, brasileiro, boa tarde a todos os nossos ouvintes. Hoje eu queria falar um bocadinho sobre a volta do Ronaldinho Gaúcho ao futebol aos 46 anos. 11 anos parado, o Ronaldinho Gaúcho retorna ao futebol italiano na terceira divisão pelo Ravenna. O jogador ainda não entrou em campo, porém já está ansioso para marcar seu para poder entrar em campo pela equipe da terceira divisão italiana, que ainda se tornará acionista.
0: Muito bem, exatamente, o Bruxo de volta aí aos campos. Boa tarde, Rosineire, qual é o seu destaque de hoje?
2: Boa tarde, João, boa tarde, Arthur, boa tarde a todos que estão nos ouvindo. Bom, o meu destaque de hoje vai para o futebol feminino, na qual teremos, né, o jogo de ida das quartas de finais, com um confronto, né, que começa amanhã, né, entre Flamengo versus Ferroviário, Grêmio e São Paulo, mas eu acredito que o jogo que o pessoal vai ter mais entusiasmo, né, vamos dizer assim, será Corinthians e Cruzeiro.

Muito bem, então vamos começar falando sobre a Copa do Brasil. Nesse meio de semana nós tivemos os primeiros jogos das quartas de final e a gente teve o clássico mineiro, Atlético e Cruzeiro, que terminou em 0-0. Então tudo vai ficar para essa semana definir quem será o semifinalista da Copa do Brasil.

0: Muito bem, nesta última terça-feira nós tivemos Cruzeiro e Atlético Mineiro se enfrentando no Mineirão pelo primeiro jogo das quartas de final da Copa do Brasil. Aos 60 minutos, Arroyo fez o primeiro gol abrindo o placar para o Cruzeiro e depois Renan Lodi, aos 70, empatou para o Galo e tudo fica igual para ao jogo dessa semana. Queria saber de vocês o que vocês acharam dessa partida, esse jogo aí da Copa do Brasil, um empate entre 1-1. Cruzeiro, eu acho que pelo momento era o favorito a vencer, acabou empatando. O que vocês acham? Quem vem mais forte para o jogo de volta? O mano vai ser do Atlético? Vocês acham que o Cabuloso passa? O Galão da Massa vai conseguir surpreender e vai passar para a semifinal? Queria saber a opinião aí de vocês.
1: Bom, eu fiquei um pouco desapontado com o Cruzeiro, porque eu esperava mais. Ainda mais porque estava jogando em casa e eu acho de fato que o Cruzeiro tem mais elenco que o Galo. Por mais que, se a gente parar para pensar, né, o Fred, até que ele entrou bem, né, chegou bem no Galo, mas mesmo assim o Cruzeiro eu acho realmente melhor. E só queria também dar um destaque ao Arroyo, né, que ele literalmente desencantou, né, vamos dizer assim, toda hora, né, metendo gols. Então, eu acho que é isso, né. Mas e a questão, né, que você comentou sobre o jogo de volta? Tem a questão de que vai ser na casa do Galo, né, mas eu acredito que o Cruzeiro possa vencer. Tem capacidade para isso.
2: Já vi alguns cruzeirenses falando,